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0: O Nobel de Economia Paul Krugman afirmou que o presidente dos Estados Unidos, Donald Trump, poderá tentar punir o Brasil pelo sucesso do Pix, caso retorne à Casa Branca. Krugman criticou a ação do governo americano contra o sistema de pagamentos instantâneos brasileiro. Em sua newsletter, o economista escreveu que a iniciativa do governo Trump não se sustenta do ponto de vista econômico e que ele declarou guerra ao futuro. A declaração repercute a preocupação com possíveis retaliações comerciais.
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A tensão no leste europeu se intensifica. A Ucrânia lançou mais de 400 drones contra Moscou, em uma resposta massiva a um bombardeio russo que atingiu a capital ucraniana, Kiev, horas antes. Autoridades ucranianas confirmaram que o ataque russo anterior com mísseis balísticos deixou ao menos 6 mortos e dezenas de feridos em Kiev e outras cidades. A escalada dos ataques com drones e mísseis balísticos marca um novo capítulo no conflito.

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Nos Estados Unidos, uma decisão judicial de grande impacto no setor de mídia. A justiça norte-americana ordenou a suspensão temporária da fusão entre a Paramount e a Warner Bros. Discovery. A medida foi tomada após 12 estados apresentarem uma ação judicial alegando riscos de monopólio caso a aquisição fosse concretizada. A decisão pode redefinir o futuro do entretenimento global.

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0: Alô, amigos, Cleiton Ramil que vos fala. Queria primeiro agradecer a essa equipe maravilhosa que me acompanha há tanto tempo. Marilza Kineushi, a nossa produtora, exímia produtora, que não só faz uma garimpagem incrível de música, de cultura popular, para contribuir com o nosso programa e para dividir com todos vocês o que a gente tem mostrado aqui. Eduardo Beda, querido amigo e grande montador de áudio, ele que faz esse programa ter esse aspecto refinado e fluido, como vocês podem curtir sempre. Finalmente, o Márcio Selle, que é o nosso mais novo companheiro no programa, mas não menos importante, porque é ele que apresenta esse programa. Então, meus queridos amigos dessa nossa equipe, de todas as rádios que transmitem o nosso programa, e também, sobretudo, agradecer a vocês que nos escutam, nossa audiência, de mais de 16 anos agora. Pois é, o programa já existe há muito tempo, é semanal e é direcionado para artistas jovens, mas também mostramos a música de várias gerações para que vocês possam fazer uma análise, uma reflexão sobre tudo o que aconteceu antes e o que acontece agora. E a gente procura sempre fazer uma escolha de repertório que consideramos interessante e representativo dos dias de hoje e da nossa cultura brasileira, nossa riquíssima cultura brasileira. Vamos em frente?
1: Olá, Cleiton. Olá, ouvintes. Sejam todos bem-vindos. No programa de hoje, os destaques são os trabalhos de Arthur Weiss e da banda Doravante. Eu sou Márcio Selle e dou sequência ao O Sul em Cima de hoje. Arthur Weiss é cancionista. Recebeu 5 indicações ao Prêmio Açoriano de Música pelo álbum Nós Nessa Cidade, Rota de Pedestre, 2022. Em sua trajetória internacional, participou de uma residência artística em Bolônia, na Itália, em 2023, onde gravou o single Sobreviver aos 30, de 2024, e do Festival de la Canción de la Serena, no Uruguai. Com forte presença na cena cultural de Porto Alegre, circulou por diversos espaços locais, como a Casa de Cultura Mário Quintana, a Sala Álvaro Moreira e o Espaço 373. Em 2025, realizou o projeto Formato Mínimo da Canção, selecionado por edital do Ministério da Cultura e executado no espaço Força e Luz. Além de sua atuação no Rio Grande do Sul, marcou presença em festivais em São Paulo e Montevidéu. Em abril deste ano, lançou nas plataformas digitais seu primeiro álbum, Se Acostumar, que também tem versão física no formato de fita cassete e de CD. O projeto com produção musical de Marcelo Corsetti é um álbum conceitual dividido em lado A, chegadas, e lado B, partidas, explorando as dualidades dos encontros e desencontros do cotidiano. E a gente escuta canções do lado A, Chegadas, abrindo o bloco Organizando Todo Mundo Sonha, de Arthur Weiss. Logo após, Papazinho, de Arthur Weiss, Yuri ML e Zelito Ramos, com participações de Yuri ML e Zelito. E encerrando o bloco Sobre Nós, de Arthur Weiss e Guilherme Becker.

Escutamos com Arthur Vaz Sobre Nós. Antes a gente ouviu Papazinho, com as participações de Yuri ML e Zelito, e abrindo o bloco Organizando Todo Mundo Sonha. O álbum Se Acostumar é um registro documental e artístico que transita entre as tradições do Sul e uma sonoridade contemporânea, fruto de um processo de maturação vivenciado em festivais de composição e residências artísticas. A extensa ficha técnica reforça o caráter colaborativo que Arthur vem imprimindo em sua trajetória. Com produção musical de Marcelo Corsetti, o álbum conta com uma banda formada por Miguel Terreira, no baixo, e Dani Vargas, na bateria, além de uma constelação de participações que inclui vozes como as de Brenda Bilman e Cecília Três, percussões, sopros e um quarteto de cordas. É um projeto solo, mas que é também coletivo. Me encanta poder envolver amigos e amigas na construção desse repertório. Tem me agradado fazer assim, comenta Arthur Vaz. Entre as parcerias de composição figuram nomes como João Hortácio, Nandico Saldanha, Marília Cosby, Tayan Martins, Yuri ML, Zelito Ramos, Guilherme Saldanha e Guilherme Becker. O encerramento definitivo do ciclo se dá com a faixa título, que sintetiza a filosofia da obra, a necessidade de aprender o tempo exato de ficar e o de partir. E a gente escuta do lado B, Partidas, Era Para Eu Ter Sido Um Beijo, de Arthur Vaz. Logo após, Vida de Isqueiro, de Arthur Vaz, Nandico Saldanha, Marília Cosby, Guilherme Becker, Tayan Martins e Giga Saldanha, com as participações de Cecília Três, Brenda Bilman, Nandico Saldanha, Marília Cosby, Flash Becker e Leme. E encerrando o bloco, Se Acostumar, de Arthur Vaz, com participação de Marcelo Corsetti.

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1: Escutamos com Arthur Vaz Se Acostumar, com participação de Marcelo Corsetti. Antes, a gente ouviu Vida de Isqueiro, com as participações de Cecília Três, Brenda Bilman, Nandico Saldanha, Marília Cosby, Flash Becker e Leme, e abrindo o bloco, Era Pra Eu Ter Sido Um Beijo. Canções que fazem parte do álbum Se Acostumar, de Arthur Vaz, que já está disponível em todas as plataformas digitais. A gente faz um intervalo e já voltamos.
2: Uma pausa pro cafezinho. Até já.

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Estamos de volta, eu sou Márcio Selle e este é O Sul em Cima, um programa de Cleiton Ramil. Na primeira parte tivemos o trabalho de Arthur Vaz e seguimos agora com o trabalho da banda Dora Avante. Você pode interagir conosco através das redes sociais buscando O Sul em Cima e também pelo e-mail osuemcima@gmail.com, enviando seu comentário e suas sugestões de pauta para nossa produção. A banda Dora Avante anunciou o lançamento de seu primeiro álbum ao vivo, celebrando os 3 anos de estreia nos palcos com registro histórico do show realizado em 13 de maio deste ano no Teatro Municipal Pedro Parente, em Caxias do Sul. O trabalho marca mais um passo da trajetória do Grupo Gaúcho, vencedor do 8º Prêmio Profissionais da Música. Escutaremos do álbum Dora Avante, primeiro álbum ao vivo, de autoria de Alexandre Fritzen, Bem Te Vi. Logo após, O Velejar da Vida, e encerrando o bloco, Relato em Cartão Postal.

escutamos com a Doravante Relato em Cartão Postal. Antes, a gente ouviu o Velejar da Vida e, abrindo o bloco, Bem Te Vi. A Doravante iniciou suas atividades em maio de 2020, reunindo quatro músicos ecléticos e versáteis que se encontraram ao longo do curso de música da Universidade de Caxias do Sul. Doravante é uma banda gaúcha formada por Alexandre Fritzen, vocais, piano e teclado, Augusto Dosso, baixo, violão e guitarra, Bruno Borges, guitarra e violão, e Giovanni Albarello, bateria e percussão. O repertório do grupo é totalmente autoral, com composições de Alexandre Fritzen. Trazendo a sonoridade da canção urbana gaúcha, Doravante mistura influências de MPB, pop rock e rock progressivo, englobando aspectos da música popular brasileira mescladas ao pop contemporâneo. As letras das músicas são repletas de metáforas, abordando aspectos do cotidiano, refletindo sobre o amor e a existência. Em 2024, a Doravante lançou seu primeiro álbum e em 2026 lança seu primeiro álbum ao vivo. E a gente escuta com a Doravante, do álbum ao vivo, de autoria de Alexandre Fritzen, O Domínio de Cronos. Logo após, Te Dizer. E encerrando o bloco, Nascerá.

0: escutamos com a Dora Avante, Nascerá. Antes a gente ouviu Te Dizer e, abrindo o bloco, O Domínio de Cronos, canções que fazem parte do álbum Dora Avante, ao vivo, e que já está disponível em todas as plataformas digitais. E este foi o Sul em Cima de hoje, que apresentou os trabalhos de Arthur Vaz e da banda Dora Avante. Eu agradeço a sua companhia. Um grande beijo a todos e até a próxima semana com mais uma edição de O Sul em Cima.
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0: Alô, amigos, Cleiton Ramil que vos fala. Queria primeiro agradecer a essa equipe maravilhosa que me acompanha há tanto tempo. Marilza Kineushi, a nossa produtora, exímia produtora, que não só faz uma garimpagem incrível de música, de cultura popular, para contribuir com o nosso programa e para dividir com todos vocês o que a gente tem mostrado aqui. Eduardo Beda, querido amigo e grande montador de áudio, ele que faz esse programa ter esse aspecto refinado e fluido, como vocês podem curtir sempre. Finalmente, o Márcio Selle, que é o nosso mais novo companheiro no programa, mas não menos importante, porque é ele que apresenta esse programa. Então, meus queridos amigos dessa nossa equipe, de todas as rádios que transmitem o nosso programa, e também, sobretudo, agradecer a vocês que nos escutam, nossa audiência, de mais de 16 anos agora. Pois é, o programa já existe há muito tempo, é semanal e é direcionado para artistas jovens, mas também mostramos a música de várias gerações para que vocês possam fazer uma análise, uma reflexão sobre tudo o que aconteceu antes e o que acontece agora. E a gente procura sempre fazer uma escolha de repertório que consideramos interessante e representativo dos dias de hoje e da nossa cultura brasileira, nossa riquíssima cultura brasileira. Vamos em frente?
1: Olá, Cleiton. Olá, ouvinte. Sejam todos bem-vindos. No programa de hoje, os destaques são os trabalhos de Arthur Weiss e da banda Doravante. Eu sou Márcio Selle e dou sequência ao Ossu em Cima de hoje. Arthur Weiss é cancionista. Recebeu 5 indicações ao Prêmio Açoriano de Música pelo álbum Nós Nessa Cidade, Rota de Pedestre, 2022. Em sua trajetória internacional, participou de uma residência artística em Bolônia, na Itália, em 2023, onde gravou o single Sobreviver aos 30, de 2024, e do Festival de la Canción de la Serena, no Uruguai. Com forte presença na cena cultural de Porto Alegre, circulou por diversos espaços locais, como a Casa de Cultura Mário Quintana, a Sala Álvaro Moreira e o Espaço 373. Em 2025, realizou o projeto Formato Mínimo da Canção, selecionado por edital do Ministério da Cultura e executado no espaço Força e Luz. Além de sua atuação no Rio Grande do Sul, marcou presença em festivais em São Paulo e Montevidéu. Em abril deste ano, lançou nas plataformas digitais seu primeiro álbum, Se Acostumar, que também tem versão física no formato de fita cassete e de CD. O projeto com produção musical de Marcelo Corsetti é um álbum conceitual dividido em lado A, chegadas, e lado B, partidas, explorando as dualidades dos encontros e desencontros do cotidiano. E a gente escuta canções do lado A, chegadas, abrindo o bloco Organizando Todo Mundo Sonha, de Arthur Weiss. Logo após, Papazinho, de Arthur Weiss, Yuri ML e Zelito Ramos, com participações de Yuri ML e Zelito. E encerrando o bloco, Sobre Nós, de Arthur Weiss e Guilherme Becker.

Escutamos com Arthur Vaz Sobre Nós. Antes a gente ouviu Papazinho, com as participações de Yuri ML e Zelito, e abrindo o bloco Organizando Todo Mundo Sonha. O álbum Se Acostumar é um registro documental e artístico que transita entre as tradições do Sul e uma sonoridade contemporânea, fruto de um processo de maturação vivenciado em festivais de composição e residências artísticas. A extensa ficha técnica reforça o caráter colaborativo que Arthur vem imprimindo em sua trajetória. Com produção musical de Marcelo Corsetti, o álbum conta com uma banda formada por Miguel Terreira, no baixo, e Dani Vargas, na bateria, além de uma constelação de participações que inclui vozes como as de Brenda Bilman e Cecília Três, percussões, sopros e um quarteto de cordas. É um projeto solo, mas que é também coletivo. Me encanta poder envolver amigos e amigas na construção desse repertório. Tem me agradado fazer assim, comenta Arthur Vaz. Entre as parcerias de composição figuram nomes como João Hortácio, Nandico Saldanha, Marília Cosby, Tayan Martins, Yuri ML, Zelito Ramos, Guilherme Saldanha e Guilherme Becker. O encerramento definitivo do ciclo se dá com a faixa título, que sintetiza a filosofia da obra, a necessidade de aprender o tempo exato de ficar e o de partir. E a gente escuta do lado B, Partidas, Era Para Eu Ter Sido Um Beijo, de Arthur Vaz. Logo após, Vida de Isqueiro, de Arthur Vaz, Nandico Saldanha, Marília Cosby, Guilherme Becker, Tayan Martins e Giga Saldanha, com as participações de Cecília Três, Brenda Bilman, Nandico Saldanha, Marília Cosby, Flashbacker e Leme. E encerrando o bloco, Se Acostumar, de Arthur Vaz, com participação de Marcelo Corsetti.

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1: Escutamos com Arthur Vaz Se Acostumar, com participação de Marcelo Corsetti. Antes, a gente ouviu Vida de Isqueiro, com as participações de Cecília Três, Brenda Bilman, Nandico Saldanha, Marília Cosby, Flash Becker e Leme, e abrindo o bloco, Era Pra Eu Ter Sido Um Beijo. Canções que fazem parte do álbum Se Acostumar, de Arthur Vaz, que já está disponível em todas as plataformas digitais. A gente faz um intervalo e já voltamos.
2: Uma pausa pro cafezinho. Até já.

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Estamos de volta, eu sou Márcio Selle e este é O Sul em Cima, um programa de Cleiton Ramil. Na primeira parte tivemos o trabalho de Arthur Vaz e seguimos agora com o trabalho da banda Dora Avante. Você pode interagir conosco através das redes sociais buscando O Sul em Cima e também pelo e-mail osuencima@gmail.com, enviando seu comentário e suas sugestões de pauta para nossa produção. A banda Dora Avante anunciou o lançamento de seu primeiro álbum ao vivo, celebrando os 3 anos de estreia nos palcos com registro histórico do show realizado em 13 de maio deste ano no Teatro Municipal Pedro Parente, em Caxias do Sul. O trabalho marca mais um passo da trajetória do grupo gaúcho, vencedor do 8º Prêmio Profissionais da Música. Escutaremos do álbum Dora Avante, primeiro álbum ao vivo, de autoria de Alexandre Fritzen, Bem Te Vi. Logo após, O Velejar da Vida, e encerrando o bloco, Relato em Cartão Postal.

Escutamos com a Dora Avante, Relato em Cartão Postal. Antes a gente ouviu o Velejar da Vida e abrindo o bloco, Bem Te Vi. A Dora Avante iniciou suas atividades em maio de 2020, reunindo quatro músicos ecléticos e versáteis que se encontraram ao longo do curso de música da Universidade de Caxias do Sul. Dora Avante é uma banda gaúcha formada por Alexandre Fritzen, vocais, piano e teclado, Augusto Dosso, baixo, violão e guitarra, Bruno Borges, guitarra e violão, e Giovanni Albarello, bateria e percussão. O repertório do grupo é totalmente autoral, com composições de Alexandre Fritzen. Trazendo a sonoridade da canção urbana gaúcha, Dora Avante mistura influências de MPB, pop rock e rock progressivo, englobando aspectos da música popular brasileira mescladas ao pop contemporâneo. As letras das músicas são repletas de metáforas, abordando aspectos do cotidiano, refletindo sobre o amor e a existência. Em 2024, a Dora Avante lançou seu primeiro álbum e em 2026 lança seu primeiro álbum ao vivo. E a gente escuta com a Dora Avante, do álbum ao vivo, de autoria de Alexandre Fritzen, O Domínio de Cronos. Logo após, Te Dizer. E encerrando o bloco, Nascerá.

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5: Desde que a querida Preta Gil nos deixou. E a saudade só aumenta. Nesta segunda-feira, 20 de julho de 2026, data que marca o Dia do Amigo, a memória da cantora e empresária, que sempre cultivou laços de amizade verdadeiros, é celebrada com muita emoção por fãs e famosos. O pai, Gilberto Gil, desabafou sobre o luto em uma entrevista emocionante, revelando que a dor da perda é eterna, mas o amor e as lembranças permanecem vivos. Amigos próximos também prestaram homenagens, mostrando que Preta Gil continua presente nos corações de todos.

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0: 11:47.
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2: Olá, voltamos com mais um bloco do Info News nesta quarta-feira, deixando você muito bem informado. As autoridades dos Estados Unidos abriram uma investigação contra a Samsung por suspeita de violação de patentes em chips usados em sistemas de inteligência artificial. A apuração também envolve produtos de empresas como Google, Nvidia, Broadcom e Supermicro, que utilizam componentes fabricados pela companhia. A denúncia foi apresentada pela empresa americana Netlist, que pede o bloqueio de importação desses produtos e a suspensão das vendas no mercado dos Estados Unidos. Um juiz analisará as provas antes da decisão das autoridades. A disputa entre Samsung e Netlist já dura vários anos e inclui processos com indenizações milionárias. O caso ocorre em meio ao crescimento da demanda por chips impulsionada pelo avanço da inteligência artificial. Daqui a pouco mais informações aqui no Info News. Fique ligado.
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0: Meio-dia e 27 minutos.
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2: Muito bem, voltamos com mais informações nesta quarta-feira aqui no Info News. A Anvisa suspendeu a venda de 2 lotes de água mineral Mamba Water após identificar a presença de bactéria Pseudomonas aeruginosa. A medida atinge os lotes 13 e 14 da Verão Sem Gás em lata de 350 mililitros e também foram recolhidos voluntariamente pela fabricante. A empresa informou que a bactéria foi detectada durante análises de rotina e afirmou não haver registros de consumidores afetados. Cerca de 82% dos produtos desses lotes já foram retirados de circulação e a fabricante disponibilizou canais para reembolso. A bactéria é encontrada naturalmente na água e em ambientes úmidos, sendo considerada de baixo risco para pessoas saudáveis. No entanto, pode causar infecções graves em grupos mais vulneráveis, como idosos, recém-nascidos e pacientes com baixa imunidade. A Anvisa orienta que os produtos dos lotes suspensos não sejam consumidos, vendidos ou distribuídos. Os consumidores devem verificar o número do lote na embalagem e entrar em contato com a fabricante para solicitar o reembolso. Daqui a pouco mais informações aqui no Info News. Fique ligado.
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quer saber? Boa noite, gente! Vocês não têm noção da alegria, do prazer que é estar aqui junto com vocês. Vamos fazer essa noite a melhor noite do mundo. Tudo pra vocês. Simbora! Simbora!

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5: 13 horas e 8 minutos.
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7: Olá, é hora de ficar muito bem informado. O Info News está no ar. Hoje é quarta-feira, 22 de julho de 2026. Eu sou Silva Júnior e essa é a notícia de agora. Representantes da indústria brasileira reagiram à nova tarifa de 25% imposta pelos Estados Unidos sobre produtos nacionais. A Confederação Nacional da Indústria estima que a medida poderá atingir cerca de 26% das exportações brasileiras, com impacto superior a 50 bilhões de reais. Entre os setores mais afetados estão madeira processada, minerais não metálicos, produtos químicos, alimentos, celulose, papel e máquinas. Entidades afirmam que a medida reduz a competitividade dos produtos brasileiros, ameaça empregos e dificulta novos investimentos. A indústria de máquinas prevê queda de até 11% nas exportações para o mercado americano, enquanto o setor calçadista estima encerrar o ano com redução de 7,1% nas vendas externas. Empresários defendem a continuidade das negociações entre Brasil e Estados Unidos para reduzir os impactos. Economistas avaliam que, embora parte das exportações possam ser direcionadas para outros mercados, é difícil substituir a demanda dos Estados Unidos. Eles também alertam que a instabilidade provocada pelas mudanças nas tarifas aumenta a incerteza e pode frear investimentos e o crescimento da economia. Daqui a pouco, mais informações aqui no Info News. Fique ligado!
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0: 13:52.
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2: Olá, voltamos com mais um bloco do Info News nesta quarta-feira, deixando você muito bem informado. As autoridades dos Estados Unidos abriram uma investigação contra a Samsung por suspeita de violação de patentes em chips usados em sistemas de inteligência artificial. A apuração também envolve produtos de empresas como Google, Nvidia, Broadcom e Supermicro, que utilizam componentes fabricados pela companhia. A denúncia foi apresentada pela empresa americana Netlist, que pede o bloqueio de importação desses produtos e a suspensão das vendas no mercado dos Estados Unidos. Um juiz analisará as provas antes da decisão das autoridades. A disputa entre Samsung e Netlist já dura vários anos e inclui processos com indenizações milionárias. O caso ocorre em meio ao crescimento da demanda por chips impulsionada pelo avanço da inteligência artificial. Daqui a pouco mais informações aqui no Info News. Fique ligado.
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4: Quarta-feira, 22 de julho de 2026, está entrando no ar mais uma edição do Repórter Destaque. As principais informações do Brasil e do mundo. O Tribunal Superior Eleitoral atualizou o aplicativo e-Título, que reúne diversos serviços para os eleitores e pode ser usado como documento de identificação no dia da votação. Entre as novidades está a justificativa de ausência por geolocalização para quem estiver fora do domicílio eleitoral no dia da eleição. Depois do pleito, também será possível anexar documentos para justificar a falta. Outra mudança facilita o pagamento de multas eleitorais. Com a integração ao PagTesouro, os débitos poderão ser quitados por Pix ou cartão de crédito, com regularização imediata. O aplicativo também permite consultar o local de votação, acompanhar solicitações feitas à Justiça Eleitoral e emitir alguns documentos. O e-Título está disponível gratuitamente para celulares Android e iPhone. Eu sou Kleber Salles e volto daqui a pouco com mais informações para você. Continue ligado.
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1: Você se lembra do Walkman, um aparelho que revolucionou a forma de ouvir música no fim dos anos 70? Está voltando às lojas, agora adaptado aos tempos modernos. Lançado pela Sony em 1979, o Walkman popularizou as fitas cassete e marcou uma geração. Depois vieram os Discman, os tocadores digitais e os smartphones que pareciam ter aposentado o equipamento. Mas o interesse pelo aparelho renasceu, principalmente entre jovens que buscam se desconectar um pouco das telas. De olho nessa tendência, algumas empresas voltaram a fabricar tocadores de fita com recursos atuais, como conexão sem fio Bluetooth e carregamento por cabo USB. Especialistas explicam que esse retorno faz parte de um movimento de valorização das experiências analógicas. Quase meio século depois, o Walkman prova que ainda desperta curiosidade e continua conquistando novos fãs. Eu sou Kleber Salles e volto daqui a pouco com novas informações para você aqui no nosso Repórter Destaque.
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1: Motoristas de todo o Brasil já podem contar com um novo aplicativo para consultar a qualidade de postos de combustíveis e denunciar possíveis irregularidades. A ferramenta foi lançada pela Agência Nacional do Petróleo, a ANP. Pelo aplicativo, o consumidor pode localizar postos próximos ou navegar por um mapa interativo. Cada estabelecimento recebe uma nota de 0 a 5, baseada no histórico de fiscalizações realizadas pela ANP nos últimos 5 anos. A avaliação considera critérios como a qualidade do combustível, a quantidade abastecida pelas bombas e o cumprimento das normas de comercialização. Quanto mais recente uma infração, maior o impacto negativo na nota do posto. Além disso, o aplicativo permite consultar informações como endereço CNPJ, resultados das inspeções e até a empresa responsável pelo fornecimento do combustível. Caso o motorista identifique indícios de irregularidades, também pode registrar uma denúncia diretamente pela plataforma. Termina aqui mais uma edição do nosso Repórter Destaque desta quarta-feira. Com a apresentação e a produção de Kleber Salles, o Repórter Destaque volta amanhã. Grande abraço para você e até lá.
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7: Quarta-feira, 22 de julho de 2026, está entrando no ar mais uma edição do Repórter Destaque. As principais informações do Brasil e do mundo. O Tribunal Superior Eleitoral atualizou o aplicativo e-Título, que reúne diversos serviços para os eleitores e pode ser usado como documento de identificação no dia da votação. Entre as novidades está a justificativa de ausência por geolocalização para quem estiver fora do domicílio eleitoral no dia da eleição. Depois do pleito, também será possível anexar documentos para justificar a falta. Outra mudança facilita o pagamento de multas eleitorais. Com a integração ao PagTesouro, os débitos poderão ser quitados por Pix ou cartão de crédito, com regularização imediata. O aplicativo também permite consultar o local de votação, acompanhar solicitações feitas à Justiça Eleitoral e emitir alguns documentos. O e-Título está disponível gratuitamente para celulares Android e iPhone. Eu sou Kleber Salles e volto daqui a pouco com mais informações para você. Continue ligado.
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1: Você se lembra do Walkman? Um aparelho que revolucionou a forma de ouvir música no fim dos anos 70? Está voltando às lojas, agora adaptado aos tempos modernos. Lançado pela Sony em 1979, o Walkman popularizou as fitas cassete e marcou uma geração. Depois vieram os Discman, os tocadores digitais e os smartphones que pareciam ter aposentado o equipamento. Mas o interesse pelo aparelho renasceu, principalmente entre jovens que buscam se desconectar um pouco das telas. De olho nessa tendência, algumas empresas voltaram a fabricar tocadores de fita com recursos atuais, como conexão sem fio Bluetooth e carregamento por cabo USB. Especialistas explicam que esse retorno faz parte de um movimento de valorização das experiências analógicas. Quase meio século depois, o Walkman prova que ainda desperta curiosidade e continua conquistando novos fãs. Eu sou Kleber Salles e volto daqui a pouco com novas informações para você aqui no nosso Repórter Destaque.
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1: Motoristas de todo o Brasil já podem contar com um novo aplicativo para consultar a qualidade de postos de combustíveis e denunciar possíveis irregularidades. A ferramenta foi lançada pela Agência Nacional do Petróleo, a ANP. Pelo aplicativo, o consumidor pode localizar postos próximos ou navegar por um mapa interativo. Cada estabelecimento recebe uma nota de 0 a 5, baseada no histórico de fiscalizações realizadas pela ANP nos últimos 5 anos. A avaliação considera critérios como a qualidade do combustível, a quantidade abastecida pelas bombas e o cumprimento das normas de comercialização. Quanto mais recente uma infração, maior o impacto negativo na nota do posto. Além disso, o aplicativo permite consultar informações como endereço CNPJ, resultados das inspeções e até a empresa responsável pelo fornecimento do combustível. Caso o motorista identifique indícios de irregularidades, também pode registrar uma denúncia diretamente pela plataforma. Termina aqui mais uma edição do nosso Repórter Destaque desta quarta-feira. Com a apresentação e a produção de Kleber Salles, o Repórter Destaque volta amanhã. Grande abraço para você e até lá.
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2: O São Paulo foi punido pela FIFA com um transfer ban após atrasar o pagamento da primeira parcela de 1,05 milhão de euros, cerca de 6,08 milhões de reais, referente à compra em definitivo do volante Marcos Antônio junto a Lazio, da Itália. Com a sanção, o clube fica temporariamente impedido de registrar novos jogadores até que a dívida seja quitada. A negociação do meio-campista foi acertada em 4 parcelas, mas a primeira não foi paga dentro do prazo previsto. Apesar da punição, o São Paulo informou que os reforços Newton, Victor Sá e Aurélio Buta não serão afetados, pois já estavam registrados no BID antes da aplicação do transfer ban e seguem aptos para atuar. A diretoria trabalha para regularizar a situação o quanto antes, realizando o pagamento a Lazio para que a FIFA retire a restrição e o clube volte a poder inscrever atletas normalmente.
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2: O Al Hilal acertou a contratação do atacante Crescêncio Somerville, um dos destaques da Holanda na Copa do Mundo de 2026. O clube saudita chegou a um acordo com o West Ham para pagar 80 milhões de euros, cerca de 464 milhões, pelo jogador de 24 anos, que ainda passará por exames médicos antes de assinar contrato válido até 2029. Somerville ganhou destaque no Mundial ao marcar 2 gols, e dar 2 assistências em 4 partidas pela seleção holandesa. O bom desempenho despertou o interesse de clubes como Roma, Manchester United e Aston Villa, mas foi o Al Hilal que fechou a negociação. A expectativa é que o atacante seja um dos principais reforços da equipe saudita para a próxima temporada.
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6: A CBF anunciou que o impedimento semiautomático será utilizado no Campeonato Brasileiro a partir da 20ª rodada, marcando o início do segundo turno da Série A. A tecnologia estreia já no próximo fim de semana, após passar por um período de testes em partidas das categorias de base e do próprio Brasileirão. A decisão foi comunicada aos clubes durante reunião realizada na sede da entidade, no Rio de Janeiro. Segundo a CBF, o novo sistema deve reduzir em cerca de 33% o tempo necessário para confirmar lances de impedimento, tornando as decisões mais rápidas e precisas. Caso haja alguma falha técnica durante uma partida, a arbitragem continuará utilizando o protocolo tradicional do VAR, garantindo que os jogos não sejam prejudicados pela ausência da nova tecnologia.
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2: O Aston Villa segue ativo no mercado de transferências e, depois de acertar as contratações do volante brasileiro João Gomes e do meia suíço Johan Hanzambi, uma das revelações da Copa do Mundo de 2026 voltou suas atenções para o atacante Alejandro Garnacho, do Chelsea. O técnico Unai Emery vê o argentino como o substituto ideal para Morgan Rodgers, que está de saída para o clube londrino em uma negociação milionária. Segundo a imprensa inglesa, o Aston Villa negocia a chegada de Garnacho por empréstimo, com opção ou obrigação de compra ao fim da temporada. O atacante argentino perdeu espaço no Chelsea após uma temporada de desempenho irregular, mas continua valorizado no mercado e também despertou interesse de outros clubes europeus.
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2: O Santos deve contar com o retorno de Neymar no próximo fim de semana, pelo Campeonato Brasileiro. Após a eliminação da seleção brasileira na Copa do Mundo de 2026, o camisa 10 cumpriu o período de descanso previsto e manteve normalmente a programação de treinamentos no CT Rei Pelé, enquanto a delegação viajou para enfrentar a Universidade Central, na Venezuela, pela Copa Sul-Americana. A expectativa da comissão técnica é que Neymar reúna condições físicas para voltar a atuar na partida de sábado, marcando sua reestreia pelo Peixe após o Mundial. O clube trata o retorno do craque com cautela, mas a sequência de treinos ao longo da semana aumentou o otimismo de que ele estará à disposição para reforçar a equipe na retomada do Brasileirão.
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4: O São Paulo foi punido pela FIFA com um transfer ban após atrasar o pagamento da primeira parcela de 1,05 milhão de euros, cerca de 6,08 milhões de reais, referente à compra em definitivo do volante Marcos Antônio junto a Lazio, da Itália. Com a sanção, o clube fica temporariamente impedido de registrar novos jogadores até que a dívida seja quitada. A negociação do meio-campista foi acertada em 4 parcelas, mas a primeira não foi paga dentro do prazo previsto. Apesar da punição, o São Paulo informou que os reforços Newton, Victor Sá e Aurélio Buta não serão afetados, pois já estavam registrados no BID antes da aplicação do transfer ban e seguem aptos para atuar. A diretoria trabalha para regularizar a situação o quanto antes, realizando o pagamento a Lazio para que a FIFA retire a restrição e o clube volte a poder inscrever atletas normalmente.
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3: O Al Hilal acertou a contratação do atacante Crescêncio Somerville, um dos destaques da Holanda na Copa do Mundo de 2026. O clube saudita chegou a um acordo com o West Ham para pagar 80 milhões de euros, cerca de 464 milhões, pelo jogador de 24 anos, que ainda passará por exames médicos antes de assinar contrato válido até 2029. Somerville ganhou destaque no Mundial ao marcar 2 gols, e dar 2 assistências em 4 partidas pela seleção holandesa. O bom desempenho despertou o interesse de clubes como Roma, Manchester United e Aston Villa, mas foi o Al Hilal que fechou a negociação. A expectativa é que o atacante seja um dos principais reforços da equipe saudita para a próxima temporada.
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3: A CBF anunciou que o impedimento semiautomático será utilizado no Campeonato Brasileiro a partir da 20ª rodada, marcando o início do segundo turno da Série A. A tecnologia estreia já no próximo fim de semana, após passar por um período de testes em partidas das categorias de base e do próprio Brasileirão. A decisão foi comunicada aos clubes durante reunião realizada na sede da entidade, no Rio de Janeiro. Segundo a CBF, o novo sistema deve reduzir em cerca de 33% o tempo necessário para confirmar lances de impedimento, tornando as decisões mais rápidas e precisas. Caso haja alguma falha técnica durante uma partida, a arbitragem continuará utilizando o protocolo tradicional do VAR, garantindo que os jogos não sejam prejudicados pela ausência da nova tecnologia.
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6: O Aston Villa segue ativo no mercado de transferências e depois de acertar as contratações do volante brasileiro João Gomes e do meia suíço Johan Hanzambi, uma das revelações da Copa do Mundo de 2026 voltou suas atenções para o atacante Alejandro Garnacho, do Chelsea. O técnico Unai Emery vê o argentino como o substituto ideal para Morgan Rodgers, que está de saída para o clube londrino em uma negociação milionária. Segundo a imprensa inglesa, o Aston Villa negocia a chegada de Garnacho por empréstimo, com opção ou obrigação de compra ao fim da temporada. O atacante argentino perdeu espaço no Chelsea após uma temporada de desempenho irregular, mas continua valorizado no mercado e também despertou interesse de outros clubes europeus.
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2: O Santos deve contar com o retorno de Neymar no próximo fim de semana, pelo Campeonato Brasileiro. Após a eliminação da seleção brasileira na Copa do Mundo de 2026, o camisa 10 cumpriu o período de descanso previsto e manteve normalmente a programação de treinamentos no CT Rei Pelé, enquanto a delegação viajou para enfrentar a Universidade Central, na Venezuela, pela Copa Sul-Americana. A expectativa da comissão técnica é que Neymar reúna condições físicas para voltar a atuar na partida de sábado, marcando sua reestreia pelo Peixe após o Mundial. O clube trata o retorno do craque com cautela, mas a sequência de treinos ao longo da semana aumentou o otimismo de que ele estará à disposição para reforçar a equipe na retomada do Brasileirão.
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2: O São Paulo foi punido pela FIFA com um transfer ban após atrasar o pagamento da primeira parcela de 1,05 milhão de euros, cerca de 6,08 milhões de reais, referente à compra em definitivo do volante Marcos Antônio junto a Lazio, da Itália. Com a sanção, o clube fica temporariamente impedido de registrar novos jogadores até que a dívida seja quitada. A negociação do meio-campista foi acertada em 4 parcelas, mas a primeira não foi paga dentro do prazo previsto. Apesar da punição, o São Paulo informou que os reforços Newton, Victor Sá e Aurélio Buta não serão afetados, pois já estavam registrados no BID antes da aplicação do transfer ban e seguem aptos para atuar. A diretoria trabalha para regularizar a situação o quanto antes, realizando o pagamento a Lazio para que a FIFA retire a restrição e o clube volte a poder inscrever atletas normalmente.
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5: O Al Hilal acertou a contratação do atacante Crescêncio Somerville, um dos destaques da Holanda na Copa do Mundo de 2026. O clube saudita chegou a um acordo com o West Ham para pagar 80 milhões de euros, cerca de 464 milhões, pelo jogador de 24 anos, que ainda passará por exames médicos antes de assinar contrato válido até 2029. Somerville ganhou destaque no Mundial ao marcar 2 gols, e dar 2 assistências em 4 partidas pela seleção holandesa. O bom desempenho despertou o interesse de clubes como Roma, Manchester United e Aston Villa, mas foi o Al Hilal que fechou a negociação. A expectativa é que o atacante seja um dos principais reforços da equipe saudita para a próxima temporada.
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0: Até o dia 27 de julho será possível votar no gol mais bonito da Copa de 2026. São 12 candidatos. A votação pode ser feita no site da FIFA. A campeã, Espanha, tem um representante, Ferran Torres, com o gol que definiu a vitória sobre a Argentina. E nenhum jogador brasileiro apareceu na seleção de 12 candidatos.
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5: A CBF anunciou que o impedimento semiautomático será utilizado a partir do dia 25 de julho, estreando na 20ª rodada do Brasileirão Série A. Segundo a CBF, isso vai otimizar as decisões de arbitragem. Essa novidade foi anunciada em 2025. A CBF utilizará uma tecnologia da Genius Sports.
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